0: Vale do Henrique e Diego, vale do Denis.
1: É tudo nosso e nada deles.
2: Que delícia, cara.

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Nota de falecimento: os pais Elmo Piton Fabiani, Assunta Tedesco Fabiani, irmãos Volmir, Marinês, Silvani, cunhado Lisandro, sobrinho Felipe, funerária São Luís, juntamente com os demais familiares. Com profundo pesar, comunica o falecimento de Valdir Fabiani, com 53 anos. Seu corpo está sendo velado na Capela Mortuária Municipal de Muliterno e hoje, celebração da esperança às 14 horas, logo após o seu sepultamento no Cemitério Municipal de Muliterno. Com pesar, noticiamos o falecimento de Valdir Fabiani, com 53 anos. 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

Bom dia, meu povo querido de Mundo Interno, bom dia a você que está aí do outro lado do rádio ouvindo o nosso programa Assim Canta Mundo Interno, que ficamos afastados aí por um programa devido aos bons tempos, queimou o computador, agora está tudo em dia e retornamos por mais um tempo aí, né? Vamos que vamos na peleia, depois de você ouvir a música aí.

0: 779.
1: É isso, vamos dando sequência ao nosso programa. 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Então, dia 29 de agosto, estamos próximos já, né? Estaremos trabalhando nas piscinas do AIFEI Ibirelas, animando enquanto a família Toplo. Ah, todos os descendentes da família Toplo estão sendo convidados e conversa com o pessoal aí do Cal Toplo, aquele pessoal todo bacana aí que estão organizando. Você já deve estar já bem alinhavado, né? Porque já estamos quase mais 15 dias, já estamos aí, né? Estamos aí fazendo a festa, que coisa maravilhosa, bacana por demais. 5 de setembro estaremos então trabalhando em Muliterno aí com o jantar da APAI de Muliterno, jantar beneficente, tendo como local o salão paroquial. 4 tipos de risotos, risoto de carne, de frango, moranga e coração. Valor do ingresso, R$50 adulto e até 12 anos, 25. Após o jantar haverá um bingo aí para você ganhar uns trocos, uns prêmios, alguma coisa aí. Você vai ganhar, vai ser louco de bom. Venha lá fazer a festa conosco, ficaremos muito agradecidos, pois quando as festas da nossa comunidade aí da cidade, digamos assim, e mesmo no interior a gente vai em todos, né? Um daqui, o dali, a família paiana vai, não vai a pai em dia assim, né? Em forma, a pai veio na festa, mas vai os familiares, então agora a vez de você também retribuir, né? Vim lá dar apoio pra nós da PAI aí, fazer a coisa acontecer, um jantar bacana por demais, já estamos alinhavando os padrinhos aí, vai ser uma coisa bem, bem bacana. E uma coisa diferente, 4 tipos de risotos, né? Carne, frango, moranga e coração, a 50 pila, super barato, vamos lá fazer a festa. Vamos de mais uma música agora, a música dessa vez, Drama.

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3: Vamos seguindo com o nosso programa, assim cantamos de terno nessa manhã de domingo, 16 de agosto de 2026. Já passamos da metade, então quer dizer que acho que vamos garantir o mês de agosto, né? É, mas o tempo tem nos assustado e bastante, né? O tempo aí tem alvoroçado aí de uma forma bem estranha, né? Tinha as previsões aí, mas quem sabe mesmo das previsões são só o pai velho lá de cima, né? Só Deus. Então vamos se apegar a ele e pedir para eles que, para ele que cubra nossas casas, nossa propriedade, nossa família, que proteja com o seu manto sagrado, que é ele que tem. E deixa que venha o que vier, né? Temos que encarar, mas não besteira, né? Fica da boa aí, que daí aí dá certo, senão o bicho pode pegar. 12 de dezembro também estaremos em Muriterno na formatura do pré-B da Escola Caixinho de Ouro. Dia 19 de setembro, jantar baile em Muriterno, animação Grupo Cordiona, promoção das entidades tradicionalistas de Muriterno, será servido de forma de buffet, né? De buffet, como é de costume, já há 2 anos que é feito assim, o cardápio: galeto, linguiça, churrasco, salada diversa com a maionese, né? A R$75 adulto. Eu tenho os pragurizados e não sei como é que ficou ali, mas é por aí, né? É um pouco menos. Então você está convidado a participar do grande jantar baile aí, dia 19 de setembro, em Muriterno. Outro dia, dia 20, é feriado, tá tudo certo, né? E a semana Farroupilha e Muriterno também, já está tudo programadito aí, não me passaram nada. Mas me falaram que vai ter até cavalgada, né? Até cavalgada. Dia 27 de setembro, festa em nossa comunidade de São Miguel Muriterno, na tarde, Renan Dançante, animada por Rogério Magrão,

Vamos seguindo com o nosso programa Se Encanta Mundo Interno. Como eu falei antes, né? Se nós passar o mês de agosto, estamos de boa. Nós vamos passar assim, bem de boa mesmo, né? 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Bom dia para o senhor Boito da comunidade Nossa Senhora das Graças. Tá ligado na amizade, pessoal da Nossa Senhora das Graças, sempre ligado na amizade, ouvindo nosso programa Assim Canta Mundo Interno. Nosso bom dia, um abraço a todos eles aí da comunidade Nossa Senhora das Graças. Uma dessas faz um brodo e pega nós para tocar aí na Senhora das Graças, né? Não precisa ser muita coisa, faz um brodo aí, as galinhas é barato aí. E água tem bastante agora, dá para fazer, né? Bom dia para o pessoal também do Conselho da Saúde de Mundo Interno. Fala agora eu e o senhor Mauro Daroso, fazemos parte, né, Mauro? Agora nós estamos lá dentro da coisa. Que achou, né? É muito bacana, sabe? Tem os dois lados, mas tem o compromisso, tem isso e aquilo. Mas se você não fizer parte de nada, você também não representa nada e não fica sabendo as coisas como é. Eu, por exemplo, fiquei sabendo ontem, só uma reunião que eu fui, e já fiquei sabendo de coisas assim que não me passava pela cabeça, os valores, como era, porque eu me afastei, não fazia parte. Agora que eu faço parte, estou me inteirando dos assuntos e vai ser bom um conhecimento, um crescimento a mais para mim, pessoal, né? E para levar informações para as pessoas que precisam de alguma informação que eu puder informar, vamos fazer a coisa acontecer, né? E você de Mundo Interno, da cidade, do interior também, muito cuidado com a água parada, pois temos quase plena certeza que vai ter foco da dengue. Com toda essa chuvarada, ainda não esquentou, na hora que aquecer mesmo aí vai proliferar mosquito da dengue. Então você de Mundo Interno, minha cidade e região, fica ligado aí e cuide com as águas aí, porque pode acontecer isso aí. Daí nós fazemos o quê? É pior que a pandemia do Covid, pode ter certeza. Você escuta um louco falando pra vocês aqui, né? Tá bom, vamos de música, que é de música que o povo gosta. Vamos aí de música Folha Seca.

0: 7h26.
1: Vamos seguindo em frente com o nosso programa. Assim canta a Mulher Eterna, nessa manhã de domingo, 16 de agosto de 2026. Não esquecendo, então, que 27 de setembro, festa em nossa comunidade de São Miguel Mundo Eterno. À tarde, a reunião da Santa, animada por Rogério Magrão e a banda Os Cometas. Feito o registro, então, aí para você de toda a região que está ligado na amizade, ouvindo o nosso programa Assim Canta Mundo Eterno. Fazer aqui um registro de aniversário. Ontem, dia 15, esteve de aniversário a nossa mana Maria Monteiro de Oliveira, ela que reside na comunidade Cristo Rei Caseiros. Recebe as homenagens da mãe Tereza, aqui dos manos da Ilha Dias, da mana Ivanilde e da cunhada Jocelaine, dos sobrinhos Juan e Gabriele, que lhes desejamos muita felicidade, muita saúde, muita paz, muitas realizações. Feliz aniversário! Se pagar o Pinga Graça aí, sabe que é só dar uma ligadinha, já tô encostando no Corolla aí. É na hora, né? É pra já, nossos contatos aí, 999049681 ou 999583589. Então, 29 de agosto, estaremos nas piscinas do IFE em Ibiraras com o encontro da família Toffolo. Todos os descendentes da família Toffolo estão convidados a participar. Que maravilha, né? Que maravilha aí, as famílias se reunindo, fazendo a festa acontecer. Dia 5 de setembro, estaremos trabalhando em Mundo Eterno aí no jantar beneficente da APAI, tendo como local o salão paroquial. 4 tipos de risotos de carne, de frango, moranga e coração. Valor dos ingressos R$50, adultos e até 12 anos, 25 pila. Após o jantar virá bingo. Ai, ai, que maravilha, né? Que maravilha. 12 de dezembro, os trabalhos de sonorização da formatura do pré de Mulitério. Nosso contato aí, você liga, você manda um ato, você interage com nós, faz qualquer brinca e nós estamos sempre à disposição. Agora vamos com mais uma música. Dessa vez, desta vez, vamos aí de Minha Serenata.

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1: Vamos seguindo com o nosso programa Assim Canta Mundo Interno, né? Hoje 16 de agosto de 2026. Vamos fazer aqui o registro de alguns aniversários. Na última quinta-feira, dia 13, esteve de aniversário a nossa sobrinha Kátia Priscila. A ela nossos parabéns, felicidades, e que essa data se repita por inúmeras vezes. São os desejos da família Monteiro, seus tios e sua avó Tereza, aí que desejam muitas felicidades para vocês. Também na última sexta-feira, dia 14, teve aniversário nosso primo Adelar de Lima, da linha Massocapa. Acho que ainda mora ali, né? O homem tava para ir embora, não se tem notícia se já foi ou não, né? Ia lá para as bandas de Bom Jesus, Bacaria, para trás lá, né? Sucesso pra você, meu garoto. Parabéns, feliz aniversário, que essa data se repita por inúmeras vezes também. Aquele abraço, obrigado e pela companhia de cada um de vocês. 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Lembrando aqui de mandar um abraço e um bom dia pro nosso amigo Ivanor Nepomuceno lá da Birayara, né? Tá lá ligado na amizade, ouvindo nosso programa Assim Canta Mundo Interno. Tamo aí de boa, meu velho, tamo aí de boa, Floriana Cordiona aí, levando a vida velha do jeito que Deus mandou, né? Vamos a mais uma música dessa vez. Já
2: vamos seguir
1: alguém
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1: Assim Canta Mundo Interno. Mandar nosso abraço a todo o povão aí da cidade de Mundo Interno, pessoal que tá ligado na amizade, pessoal de São Domingos, Vanine, aqui de Davi, pessoal aí de Sirico, Campo do Meio, Sananduva, Ibiaçá, aí todo mundo ligado na amizade, ouvindo nosso programa Assim Canta Mundo Interno. Nosso muito obrigado pela companhia de vocês, pessoal da Bira Yara, né? Da Bira, pessoal da Bira levaram um tundão com a chuva também, né? Como é que pode, né? A estrada aí detonou com tudo, Foi pra Bira esses dias aí, mas complicou a situação aí pela saúde em São Brás aí. Mas não tem como ser diferente, né? Pois a chuva foi tão torrencial que não tem o que nós reclamar nem ficar culpando alguém, né? Vamos devagar que vamos arrumando as estradas, ajeitando de novo, até vir outro, né? Até vir outro temporal. 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Como falei de Mundo Interno, nosso abraço a toda a administração, a todo o pessoal aí da nossa cidade, nosso interiorzão, os agricultores trabalhando em prol do nosso município aí crescer e ficar cada vez mais bonito, a cidade, o interior, as estradas, tudo em dia, né? Tem que ser assim, tem que trabalhar sempre o melhor e num todo, né? Sem restrição a alguém, né? Que maravilha, nosso abraço ao pessoal da melhor idade de Mundo Interno. Era pra nós nos encontrar hoje dia 26 aí, mas não deu certo, mas que pena, lamentamos aí, mas esse dia não tem agenda, já tá comprometido aí com coisas da família, né? Daí não tem como nós nos encontrar, mas uma outra oportunidade nós vamos fazer aquele festereio com o pessoal da melhor idade de Mundo Interno. Nosso abraço aí a todos.

0: Vamos seguindo com o nosso programa Assim Canta Mulher Inteira, mandar o nosso abraço ao pessoal do Pasta Raiz, pessoal aí da Canhada Funda, pessoal de Santa Bárbara, pessoal de todas as comunidades de Bulitero, nosso abraço, obrigado pela companhia de cada um de vocês aí, né? Ligadaço na amizade aí, Rádio Velho 28 aí, bombando, ouvindo os irmãos Monteiro no programa Assim Canta Bulitero. Pessoal da saúde aqui de Ibirá também ligado na amizade e ouvindo o nosso programa, né? Os Panocelli, tem os Risse, tem quem mais aí, tem os Pazinho, outra coisa boa aí, todo mundo ligado na amizade e ouvindo o nosso programa Assim Canta Bulitero. Falei antes de Cristo Rei Caseiros também, o pessoal ouve o Assim Canta Bulitero, nosso abraço, obrigado pela companhia de vocês, o pessoal lá da cidade de Caseiros, Centrão lá, ouve o Assim Canta Bulitero, nosso muito obrigado, e assim o pessoal lá de longe, lá de Anitta Garibaldi também ouve o programa Assim Canta Bulitero, nosso muito obrigado pela companhia, pessoal do Sombras aqui de Davi também, ligadas na amizade e ouvindo o nosso programa Assim Canta Bulitero. Vamos com a música pra esse povão então, Castelo de Sonho.
1: 139.

0: Vamos prosseguindo com o nosso programa Assim Cantamos Interno. Hoje, 16 de agosto, domingo que vem, tem outro elenco aí, que é dia 23, né? 23 de agosto, tem outro elenco. Nosso abraço aí ao pessoal do outro elenco do Assim Cantamos Interno. Foi até engraçado, dias aí não pude fazer o programa, nem sou deles, né? Sem comunicação, não sei como que chegou um lá, chegou, disse que estava no congelado lá, descongelou e foi, né? É, mas o importante é que saiu, não podemos se aproximar, deu tudo certo, melhor do que esperado, né? Melhor do que esperado. Dia 29 de agosto estaremos trabalhando nas piscinas do Ice, então em Ibirares, animando o encontro da família Toffolo. Todos os descendentes da família estão sendo convidados e a participar, dá um nome, você sabe com quem procurar direitinho para fazer a coisa acontecer. Nós vamos estar 5 da tarde, vamos chegar aí para fazer a festa com vocês. 5 de setembro, data aí que nós temos que trabalhar no jantar da beneficente da nossa Pai de Mundo Eterno, no Salão Paroquial. 4 tipos de risotos, risoto de carne, frango, moranga e coração. Valor 50 pila, adultos e até 12 anos, 25. Após o jantar virá um bingo aí para nós passar a noite bem tranquilo e ganhar uns trocos, sei lá, brinde, prêmio, não importa o que, mas vai ter bingo após o jantar, tá bom? 12 de dezembro, então nós temos que trabalhar aí na formatura do pré-B de Muliterno, pessoal aí da Gabi, nossa sobrinha que vai se formar, então fazer a formatura do pré-B. O ano que vem vão para a primeira série, né? 19 de setembro, jantar baile em Muliterno, animação Grupo Cordiona, promoção das entidades tradicionalistas de Muliterno, será servido na forma de buffet, cardápio, galeto, linguiça, churrasco, salada diversa, maionese e reais aí de por ingresso 75 pila. Você já sabe que no ingresso tem como tem que vir, senão não me falaram, tem que trazer talheres, mas acredito até eu que sim, né? Fica mais no jeito, né? Daí você traz seu prato, seu talher, você fica de boa. Tá bom? Aquele abraço a vocês, obrigado pela companhia. Vamos de mais uma música dessa vez. Como eu falei antes, da terceira idade Muliterno, vai pra eles então a música.
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seguindo com o nosso programa Se Canta Moliternos, vai se encaminhando para o final. Temos aí a última música do programa de hoje, né? Fecha o horário de uma hora, né? Aquele abraço aí, obrigado pela companhia de cada um de vocês, você que tomou teu chimarrão aí ouvindo o Se Canta Moliterno. Tem um pessoal aí que também que fica deitadito na cama, porque ainda estamos na estação do inverno e hoje é domingo, fico deitado na cama, mas eu sei que o radião tá ligado lá na 107.3 aí, ao todo volume aí para ouvir o programa, ouvir os irmãos Monteiro. Nosso muito obrigado pela companhia de vocês, que Deus abençoe grandemente cada um de vocês. Não esquecendo então que 29 de agosto estaremos animando aí o encontro da família Top lá nas piscinas do Wife em Ibirel. Tomara que não chova muito, não vamos ter que se atracar na água lá, né? É que você acha o carro Top, né? Vamos ter que molhar a gaita velha na água lá, dar um banho nela, né? Mas tudo se ajeita, pra tudo tem um jeito, né? Tudo tem um jeito. E 5 de setembro, então, estaremos em Moliterno, no promoção da PAI aí, dos 4 tipos de risoto aí, a 50 pila e rodada de bingo após o jantar. 12 de dezembro, trabalho de sonorização da pré-formatura do pé da Escola Caixinha de Ouro Moliterno. Aí você feito o registro aí das academias também. 27 de setembro, temos a festa da nossa comunidade de São Miguel Moliterno. A tarde, a Nanda Santa, animada por Rogério Magrão e banda Os Cometa. Você é nosso convidado a participar da nossa festança que acontece, então, dia 27 de setembro. A semana formida também, todo mundo se preparando aí, ajeitando os cavalos, ajeitando a bombacha velha, a bota aquela que só usa na semana formida, tá bem amofada com essa chuvarada aí, né? Mas bota no sol, dá umas batidas nas paredes, aquela hora que são sol, embaixo do fogão também dá, né? Também dá pra secar ela ali. Dá umas batidas na parede e que sai o mofo, calça ela e sai faceiro, não mais, né? Eita maravilha, portanto o cara tem que ser feliz, não importa do teu jeito.

0: É isso aí, galera. A gente ficou aí com essa música. Chegamos ao final de mais um programa Assim Canta Moderna. Domingo que vem tem mais programa aqui da rádio com outro elenco. Fica aqui o nosso abraço e o desejo de um bom domingo pra você e a sua família. Obrigado pela companhia. Valeu. Tchau, tchau.
1: 7h53.
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5: Aos ouvintes da Amizade, aceitem nosso abraço, nosso carinho, nosso bom dia. Estamos começando mais um programa de Gaita e Viola, aqui nas ondas da Amizade, 107.3. Nesse dia 16 de agosto de 2026. E vamos começar o programa de hoje. Comigo mesmo, vamos fazer a música Viva a Vida.

Já temos um recadinho aqui no programa de Gaita e Viola. Vamos oferecer para o Alberto Lunelli, que está de aniversário segunda-feira, dia 17. Nossos parabéns, minha felicidade e muitos anos de vida e muita saúde. Que essa data se repita por muitas e muitas vezes. Já que está de aniversário, vamos trazer Alberto Lunelli e o Nego. E eu vou ajudar também com a música Festa do Moro Feio.

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2: Vamos que vamos com o programa de Gaita e Viola aqui nas ondas da amizade nesse belo domingo de manhã. Tá chegando Valdecir Fernandes com uma marcha.

E vamos para o seu programa de hoje para o João Falkowski, para a Francisca aí da cidade de Vanini. Eles são grandes ouvintes do nosso programa. Vai o nosso muito obrigado pela sintonia. E tá chegando José Arochis, que eu nego com a música Tordilho Negro.

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4: Seguindo com a parte musical do programa da Gaita, e tá chegando essa gaiteira que vem aí da 23, Avelino Botuzini, com a música Abrindo Espaço.

E temos um recadinho aqui no programa de Gaita e Viola. O JK oferece o programa de hoje para sua namorada, Maria Gregoreschi. E para a Sirlei Gregoreschi Campanhar, que estiver de aniversário ontem, dia 15. Vai os nossos parabéns, minhas felicidades e muitos anos de vida. E tudo de bom, muita saúde. Então vamos trazer o JK com a música Flor do Meu Jardim.

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2: Vamos seguindo com a parte musical do programa de Gaita e Viola. Bastante música e música da boa. Sérgio Pedrotti com Xote.

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3: Vamos com o programa de Gaita e Viola aqui na sua Rádio Amizade 107.3. E vamos trazer essa dupla de primo que canta muito bem. Manuela Motra Paza e Anderson Raimanuna com a música Querência Amada.

E vamos oferecer o programa de hoje aí para Santo Antônio do Quaraim, aí para o Hermes da Lupe, para toda essa turma aí, para o Severino, para o Márcio, para todos eles que estão deradinho ligado na amizade. Vai o nosso muito obrigado pela sintonia. E vamos fazer a música Ela na Piscina.

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2: Vamos que vamos com o programa de Gaita e Viola aqui na Rádio Amizade. E tá chegando esse violeiro, Vanderlei Gonçalves, com a música Violãozinha Turbinado.

É isso aí, chegamos ao final de mais um programa de hoje, domingo que vem às 8 horas, se Deus quiser estaremos de volta. Uma boa semana, muita saúde, bom trabalho e até lá. E fique com a música do Volmir de Oliveira e José Arochinski e Avelino Botuzini, minha biografia, e até domingo que vem.

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1: Buenas, buenas, meus amigos, 10 horas mais 2 minutos, hora oficial do Brasil, está no ar o Origens do Pampa, aqui na minha, na tua, na nossa, ZYD689, 107.3 Amizade FM. A você aqui de Davi Canabarro e de toda a região, é você mais distante, ligado com a gente através da internet, nosso abraço, nosso carinho. Hoje certamente temos muitos amigos nos ouvindo aqui na procissão de bênção dos veículos da festa em honra a São Roque e São Cristóvão. Homenagem a colonos e motoristas que acontece aqui na paróquia Sagrada Família de Davi Canabarro. É a nossa festa tradicional. Começou às 9 horas a procissão, às 10h30 a celebração da Santa Missa Dominical, missa festiva. Depois almoço no salão paroquial, à tarde sorteio de rifa e a bailanta com a banda Barbarella. É um domingo espetacular, domingo de tempo bom, inclusive aqui em Davi Canabarro e na região, muito propício para esta grande festa que nós estamos celebrando aqui na paróquia Sagrada Família. 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De mate cevado, palmeando porongo nesta manhãzita de domingo, hoje 16 de agosto. Nosso carinho, nosso abraço a você que nos acompanha e já vamos convidando para este mês de setembro, mês Farroupilha. E a festa gaúcha já começou na tarde de ontem, foi acesa a chama crioula lá em Rio Pardo. Esta aqui é uma tradição que acontece desde 1947, naquele ano, no 7 de setembro, Paixão Cortes liderava um grupo de jovens do Colégio Júlio de Castilhos, lá de Porto Alegre, e retirou uma centelha do fogo simbólico da Semana da Pátria, dando início assim a esta tradição que representa a união do povo e a alma, a história da cultura do Rio Grande do Sul. Respeito pela história do passado, amor pela tradição e pela cultura do nosso amado Rio Grande. E lembrando sempre aqueles que vieram antes de nós. Esta é a chama crioula que foi acesa ontem lá em Rio Pardo. Já está se espalhando pelo Rio Grande, a nossa sétima região tradicionalista por lá esteve e está marcando a pata de cavalo este caminho desde Rio Pardo até Passo Fundo, que no ano que vem sediará o acendimento da chama crioula dos nossos festejos farroupilhas. Aliás, nosso festejo farroupilha no CTG Davi Canabarro terá início dia 11 de setembro, um fandangaço com o grupo Som do Sul, e segue até o dia 19 a programação com baita evento que está programado junto com nossa patronagem e entidades aqui do nosso município. Todos os dias teremos atividades lá no CTG. Esta semana também já foi feito aquele salame especial de primeira para o café de chaleira do dia 16 de setembro, lá na quarta-feira. Só abraço Joel Embaraque, Jatir Dallagnol, e pessoal aí que entende da lida e que preparou este salame para ficar prontinho lá pro dia 16, daqui um mês, exatamente. E aí pro dia 19 de setembro, aquele entreveiro de boia campeira. Mas a programação você acompanha aí pelo Instagram do CTG, para ficar por dentro de tudo que vai acontecer naquela semana, quando vamos sentir bater mais forte no peito o coração de gaúcho. Vamos abrindo Origens do Pampa, justamente com o grupo que vem abrir a Semana Farroupilha 2026 do CTG Davi Canabar. Som do Sul, Bailanta do Tibúrcio, bom dia!

Bueno, meus amigos, aqui quem está falando é o cantor e compositor gaúcho Newton Ferreira. Tchê, todos os domingos nós temos um encontro marcado aqui na Rádio Amizade FM da querida cidade de Davi Canabarro. É o programa Origens do Pampa, com meu amigo Marco Antônio Ouro. E para mim é uma satisfação muito grande estar com todos vocês. Tchê, baita abraço e que a música sirva para nos encontrarmos sempre.

0: 10:16, hora oficial do Brasil, e nós ouvimos o Newton Ferreira, voz marcante do Rio Grande, demonstrando orgulho. E assim, nós vamos abrindo Origens do Pampa desse 16 de agosto, na companhia da Cusco Agro Pet Veterinária, que é o lugar para cuidar bem do seu bichinho de estimação, pois lá você terá o carinho dos veterinários Gustavo Bertucci e Jéssica Betanin Vicente. 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

10:21. Vamos em frente com Origens do Pampa. Destacando a boa música e também atendendo a solicitação dos nossos ouvintes através do WhatsApp 549-8435-2490.

Estamos atendendo o nosso amigo Edir Spiller, grande Edir. Tá ligadinho com a gente como todos os domingos, não é, Edir? Aquele abraço a você e a todos que nos acompanham. Trazendo Oswaldir e Carlos Magrão, vai também lá pra Ibiraiaras. Alô, meu amigo Elias Pazim. Elias do Mercado Toda Hora. 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Um abraço ao Elias, todos que nos acompanham. Nós, Oswaldir e Carlos Magrão, na sequência, para São Domingos do Sul, alô Ari Vicense. Grande Ari, nosso lateral do Master de Davi Canabarro. Que coisa boa. Baita jogo ontem, hein, Ari? Vencemos a equipe do Santos lá de Lagoa Vermelha, 3-0. Uma bela festa no Estádio Municipal Guilherme Ouro, aqui em Davi Canabarro. Depois o confronto foi entre o clube União Canabarrense, o veterano, contra o veterano da Portuguesa, também de Lagoa Vermelha. Vamos trazer na sequência os Bertucci, a pedido do Ari, Galo Dourado. Na primeira, Oswaldir e Carlos Magrão, nós, bom dia.

0: nota de falecimento. A funerária São Luís, juntamente com a filha Andressa, o genro Miguel, netas Ana Clara e Alice, os demais familiares, com profundo pesar, comunicam o falecimento de Darcy Luiz Plates da Silva, com 61 anos. O corpo está sendo velado na capela mortuária de Santa Gema, São Domingos do Sul. Os atos de encomendação e sepultamento serão hoje em horário a ser divulgado, logo após seu sepultamento no cemitério de Santa Gema, São Domingos do Sul. Com pesar, noticiamos o falecimento de Darcy Luiz Plates da Silva.
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0: Horas 32 minutos, manhã de domingo, 16 de agosto de 2026. 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

0: Oi, Galetranco, velho fandangueiro, obra do Porca Véia, na interpretação dos Serranos, coplas de um viramundo. E assim, Origens do Pampa segue até a uma da tarde, destacando a música e a poesia do nosso Rio Grande, através das ondas da 107.3, a minha, a tua, a nossa, Amizade FM. 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
0: 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Dez horas 49 minutos, a sua solicitação através do WhatsApp 549-8435-2490 segue valendo. Até a uma da tarde, vamos juntos, reverenciando, destacando a música e a poesia deste nosso Rio Grande, que representa nossa história e nossa cultura. Assim como esta que está chegando agora, o Wilson Paim. Quem não teve na infância alguns brinquedos fabricados em casa? Quem é mais experiente, então, nem se fala. Quase todos os brinquedos eram produzidos ali, na própria residência, com auxílio de algum adulto, ou as próprias crianças fabricavam seus brinquedos de, pode ser de carretel de linha, né, de costura, que as mães tinham em casa, ou qualquer pedaço de madeira já servia para fazer um cavalo ou qualquer outro brinquedo. E o trenzinho de lata é outra possibilidade, ou era outra possibilidade, com as latas de sardinha que sobravam por lá, ou qualquer outro equipamento para formar aquela locomotiva e os vagões do trem. Trem de lata Wilson Paim, no Origens do Pampa. Bom dia!

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0: Este é o Trancão Fandangueiro dos Mateadores, 40 anos de história dentro da música fandangueira do nosso Rio Grande. Eu, mais ela e o Tostado, obra dos compositores que são... Já vamos campear aqui, com certeza. Vamos trazer aqui os créditos para quem dê direito nesta obra linda. Mauro Silva, Leandro Benedetti e Rafael Cunha. A interpretação dos Mateadores, que no dia 28 de novembro estarão aqui no CTG Davi Canabarro para comemorar 56 anos da nossa entidade. Baita festa para você da região, que também já está convidado com antecedência para fazer parte desta grande comemoração dos 56 anos do CTG Davi Canabarro. 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

11:03, e como sempre na abertura da segunda hora do nosso programa temos o momento da poesia e agora uma homenagem àqueles que deixaram o seu legado na nossa vida, os nossos avós. Na autoria e na interpretação do Marcioli Pérez Pereira, Canto aos Avós. Bom dia.

Os avós eram de carne e osso. Tomavam mate, comiam carne com farinha, camperiavam. Sopravam a chama dos lampiões, dormiam cedo. Os avós tinham braços e pernas e cabeça. Olhai os seus retratos nas molduras. Laçavam de todo o laço, amanuciavam potros, fumavam grossos palheiros de bom fumo e amavam seus cavalos que rompiam ventos e bandeavam arroios como um barcoage. Usavam lenços sobre a barba espessa e o barbicacho lhes prendia o queixo, sombreiros negros para chuvas e sóis, palas de seda para soalheiras, ponchos de lã quando a invernia vinha. Tinham impérios de flechilha e trevo, e famílias de bois no seu império, e eram marcas de fogo seus brasões. Charlavam de potreadas, de mulheres, de episódios de adaga, contra adaga, do tempo, das doenças, das mercâncias do gado gordo para o saladeiro. Tinham homens ao seu mando, os avós, no quartel rude dos galpões campeiros, enseivados de mate e carne gorda. Os empíricos soldados madrugavam na luz das labaredas de espinilho, que era sempre o primeiro sol de cada dia. Honravam os avós a cor dos lenços, a seda branca dos republicanos, o colorado dos federalistas, e morriam por eles, se preciso, coronéis de milícias bombachudas, acordando tambores nos varzedos, no bate-casco das cavalarias. Nas largas camas de cambraias alvas, vestindo o corpo da mulher mocita, juntavam carnes no silêncio escuro, pautado por suspiros que morriam no contraponto musical dos grilos. Os avós eram de carne e osso. Tinham braços e pernas, cabeça, artérias, nervos, coração e alma. Humanos como nós, os velhos tauras, mas de bronze e de ferro nos parecem estes campeiros que fizeram história, estátuas vivas de perenidade nos pedestais do tempo e da memória.

11:08, nossa reverência aos nossos avós através da poesia do Marcioli Pérez Pereira. Tá chegando para o palco do Origens do Pampa os Monarcas. Esta vai para os amigos lá de São Salvador, Siríaco. Alô, família Visioli, que alegria, que privilégio contar com a audiência de tantos amigos que temos por aí. Esta família de gente buena. Como é o patrão do CTG Pousada dos Tropeiros, lá de Santo Antônio do Palma, Dionísio Visioli, grande Dionísio. Tá aí com a família reunida, certamente naquele churrasco velho domingueiro louco de especial, e fazendo convite para o jantar fandango do dia 12 de setembro lá no CTG.

São Salvador Siríaco. 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Vamos trazendo então os monarcas para cantar no Origens do Pampa, Essência Galponeira. Bom dia!

nota de falecimento. A funerária São Luís, juntamente com a filha Andressa, o genro Miguel, netas Ana Clara e Alice e demais familiares, com profundo pesar, comunicam o falecimento de Darcy Luiz Plates da Silva, aos 61 anos. O velório está sendo realizado na Capela Mortuária de Santa Gema, São Domingos do Sul. Horário de celebração e sepultamento serão divulgados durante o dia. Com pesar, noticiamos o falecimento de Darcy Luiz Plates.

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11:20. Vamos trazendo para o palco do Origens do Pampa ao Wilson Paim, mais uma dele. Música buena, uma barbaridade, atendendo o amigo Alexandre Lamaison do Nascimento. Passo Fundense, querenciado lá no litoral catarinense, na bela e Santa Catarina. Abraço, Alexandre. A Pati, filharada que tá esparramada pelo Brasilzão velho, hein, Alexandre? E o tempo não dá trégua por aí, a chuva também tá batendo forte. Do outro lado do Rio Uruguai. Eita, coisa séria. Tô mandando abraço pro pessoal do Sítio do Maio, né, Alexandre? Abraço para os amigos aí do Sítio do Maio. Rádio ali é sempre cravado no 107.3. E você lá na beira do mar, através da internet, amizadefm.com.br ou através do aplicativo. Então vamos trazendo Romance na Tafona. É aquele romance velho bem campeiro, na voz marcante do Wilson Paim. E depois vamos atendendo os nossos amigos lá da linha Milha Vaca, linha 16, Milha Vaca Casca. Alô, Idali Pigosso. Ei, aparentada tá por aí, na escuta do programa, também a esposa Assunta e o sogro Avelino. Que gente buena! Idali Pigosso, todo o pessoal lá de Milha Vaca. Radinho ali também não tem outra estação, né? Todo mundo já sabe, no campo ou na cidade, rádio é amizade. Vamos trazendo do imortal Gildo de Freitas, atendendo o pedido dos amigos lá da Milha Vaca, na interpretação dos Mateadores, a história dos passarinhos. Esta marcou época, tanto na carreira do rei dos trovadores Gildo de Freitas, como dos Mateadores. Mateadores, 28 de novembro no CTG Davi Canabarro. Na primeira, este é Romance Velho Campeiro, na voz romântica do Wilson Paim. Romance na Tafona. Bom dia.

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34 minutos, hora oficial do Brasil. 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

11:38. Vamos trazendo mais música no Origens do Pampa. Quando são? Faltando 22 minutos para o meio-dia desse domingo, 16 de agosto. Vamos trazendo para o palco do Origens do Pampa, atendendo Tio Oco, os amigos do Sítio do Maio, Miguel Bica, o Assupiano. Para o Alexandre lá em Itapema, Santa Catarina, abraço Alexandre. Na sequência, quem tá ligadito com a gente é o amigo Ismael Marquiol. Então lá, olha, é para indicar com o vivente que tá aqui, viu, Isma? Uma cachaçinha da Cachaçaria Tibola, que produto de qualidade. E na churrasqueira, carne da melhor procedência. É para dar água na boca. Para o vivente que fica por aqui até a 1 da tarde, viu, Isma? Mas você merece, viu? Você completou mais um ano na sexta-feira. E aí eu quero, em nome de toda a família, dos amigos e a minha homenagem aqui especial para o Ismael Marquiol, aniversariante da sexta, dia 14 de agosto. Bugre do Mato na sequência. É, porca véia, Grupo Cordiona. Aliás, Grupo Cordiona é o Bugre do Mato. Mas agora o Guaçupiano, para o amigo Alexandre, que está sempre ligado com a gente em Santa Catarina, em nome do Sítio do Maio.

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11:50, hora oficial do Brasil. E assim nós seguimos com Origens do Pampa desse 16 de agosto. 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E eu estava no telefone há pouco com um amigo de longa data, é daqueles tauras do nosso Rio Grande, que sempre preservam a história e a cultura do nosso pago através da música fandangueira. Alô, Idir Tedesco, lá do São Jorge, hoje lá pelo sítio do São José do Carreiro, onde por várias vezes por lá estivemos, a saborear um brodo preparado a capricho pela dona Aldila, um churrasco, uma boa prosa, um mate amargo. Que família buena aí, o Idir, Aldila, as filhas, genros, netos, toda a turma aí em São José do Carreiro neste domingo. Aquele abraço, muito carinho pra vocês, obrigado pela companhia, pela parceria de sempre. Vamos trazendo, claro, o Compasso do Sul, se atracar no 2x2. E olha, para o final do ano, início do ano, aí vai ter novidade com o grupo Compasso do Sul. Aquele abraço a toda a equipe aí e sucesso sempre. Se atracar no 2x2.

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4: 12:03, vamos aos preços dos grãos que foram comercializados na última semana aqui pela nossa região. A soja foi vendida a R$130, a saca de 60 quilos, o milho R$61 e o trigo R$70 também, a saca de 60 quilos. Estes os preços médios praticados aqui na região, sempre no oferecimento da Reginato Cereais e Agronegócios.
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12:07, vamos abrindo a terceira hora do Origens do Pampa, trazendo um abraço aos amigos lá de Paraí. Alô, Nelson Bocalon, ele e a dona Natália também, aguardando Pedro Antônio, essa preciosidade aí que vai chegar. Aquele abraço, Nelson, Natália, mateando aí com o rádio cravado na 107.3. Este é Taura do nosso Rio Grande. Tá buena, vamos trazer João Luiz Correia, claro. Vamos aproveitar o João Luiz Correia também para homenagear outro grande amigo. Este é amigo de longa data, pessoa espetacular e que é referência na comunicação em todo o Planalto Médio. Falo do Álvaro Damini, grande Álvaro, tá aí reunido com os melhores, né? Com a família para comemorar esta data para lá de especial. Quem tá homenageando, Álvaro, é o cunhado Marcelo, viu? Se o cunhado tá homenageando, é bom sinal. Já viu? Eita, Álvaro, pessoa querida, competente e da melhor qualidade, certamente. Família deve estar orgulhosa desta trajetória aí do Álvaro. Na vida profissional, uma pessoa ímpar, na vida pessoal também, bom trato. Esse realmente é um amigo que a gente tem orgulho de chamar de amigo. Abraço, Álvaro, a toda a família querida aí que está na nossa companhia. Olha, nem vou falar que o Marcelo quis lembrar dos 20 anos da Libertadores do Colorado. Ai, o Álvaro, daqueles gremistas, assim, de coração. Hein, Álvaro? Mas não há de ser nada. É, o Grêmio também é dos clubes maiores do Brasil e do mundo. Exemplo do Colorado, dois grandes clubes do Brasil que passam por um péssimo momento. Que coisa séria! Então não tem ninguém para tocar flauta aí e nem se vangloriar com as campanhas dos clubes aí. Mas vamos lá, recordar também é bom, é viver. Com certeza. Um abraço, Marcelo, grande abraço, Álvaro, toda a família. Vamos trazendo então o João Luiz Correia lá na campanha.

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3: 12:18. 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

12h20 e quem esteve em contato com a gente aqui foi o amigo Caetano Novelo. Alô, seu Caetano Novelo, lá em Marau, cria do vizinho município de Siríaco, tá querenciado pelo Marau há muito tempo. Agora vamos por aí pra prosear, tomar um mate, botar os assuntos em dia, tá bom, seu Caetano? Oferece música pras irmãs que estão na festa aqui em Davi Canabarro, a Neca e a Lourdes. Também pro amigo José Deon, o meu amigo José Deon, que é amigo também do seu José. Coisa boa. Estamos trazendo música aí que foi solicitada pelo Zé Kuzer. Alô, Zezé, lá na lendária Esmeralda. Ele manda abraço pro pessoal do Sítio do Maio. Só que tá lá, diz o Zezé, que estão cuidando do Betão pra não queimar a carne. Ai, a Zezé, este é Taura. Mas ali tem uma dupla de fundamento no preparo do churrasco domingueiro, viu, Zezé? Tio Oca e o Betão, não tem quem lide, não tem pra ninguém. Valeu, Zezé. Vamos trazendo, então, o Ricardo Berga. E esta música buena, viu? Botando um pialo. Depois, César Oliveira e Rogério Melo. O Campo. Boa tarde.

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12:34. Ah, chegando no palco do Origens do Pampa, o Grupo Cordiona. Aliás, amigo Agenor Batistello, Grupo Cordiona, dia 7 de setembro em Vanini. Na segunda-feira, que por lá estaremos, com certeza, para prestigiar este baita evento. Grupo Cordiona, num jantar fandango no dia 7 de setembro, lá no CTG Sentinela da Serra, em Vanini. Abraço a Agenor, toda a turma. Agenor, aliás, de volta ao Compasso do Sul. E gaiteiro, por demais, este Agenor Batistello. Ei, Edir Tedesco. Rosa Buena, ter toda a companhia desses amigos. E por lá nós vamos estar. O Agenor manda música pro pessoal do Sítio do Maio, especial ao Betão. Alô, Roberto César Girardello. O Agenor diz que lembra do Betão botando corda. E o Ganha era Taura, não é mesmo, Agenor? Coisa boa. Vamos trazendo então o Cordiona. Uma flor que conheci. Abraço, boa

Oi, acordeona véia. Esse toque de gaita é característico do Grupo Cordiona. Não tem como confundir. Uma flor que conheci, Grupo Cordiona. Agora tá chegando. Solicitação de um Taura do Laço, Gustavo Andrade Longarete. Alô, Gustavo. Grande abraço. Obrigado pela companhia. Nós vamos trazer o Ricardo Berga. Obra do Rafael Ferreira, Felipe Corso e Cristian Camargo. Uma milonga e mais nada. Pois... uma milonga e mais nada. 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Senti teu cheiro tão doce, igual mel de camoatim, e o couro fino da mão, tão liso, qual um cetim. Uma milonga e mais nada, Ricardo Berga.

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0: 12:44, hora oficial do Brasil. Tá romântico, apaixonado, amigo Gustavo. Pediu música com Ricardo Berga, uma milonga e mais nada. Música buena, não tem dúvida. É o que você ouve sempre aqui no Origens do Pampa. 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
0: 12:48. Vamos seguindo com Origens do Pampa desse 16 de agosto, trazendo as opções de veículos da Vancini Motors, que tem à venda uma Toro 2018, HRV 2021, Fox Rock in Rio 16, Ford Ka 19, BMW X5M 2015, Duster 2014, Quadriciclo 2025, Gol 2010, Astra 2005, EcoSport 2012, Coranto 2012, Gol 2013, Amarok 2011, Paraty Placa Preta 91, Gol Turbo 96, uma moto CRF 250F, outra PCX 160 2023 e uma Biz 2013. 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Bueno, 12:49, vou pedir um minuto da sua atenção para levar até você a programação completa da Semana Farroupilha 2026 do CTG Davi Canabarro. Então presta atenção, que é uma semana cheia de atividades lá pelo acampamento Farroupilha em frente ao CTG de 11 a 19 de setembro. Também temos a alegria de homenagear o casal Zelindo Danhese e Dona Zélia Piroli Danhese pelos serviços prestados ao tradicionalismo gaúcho em todos esses anos, desde 1970, 29 de novembro, da fundação do CTG Davi Canabarro. Um abraço, seu Zelindo e Dona Zélia. Dia 11 de setembro, teremos o Fandango com o grupo Som do Sul. Que baita festa, né? Grupo Som do Sul, um dos maiores grupos de Fandango do nosso estado. Às 21 horas, com troca de faixa e crachá da gestão de peões e prendas do nosso CTG, na sexta, dia 11 de setembro. No dia 12, cavalgada pela nossa região, chegando às 14:30 para o desfile temático, um momento ímpar para a gente comemorar os 400 anos das missões jesuítico-guaranis e depois mateada. Nosso agradecimento mais uma vez a todas as entidades do nosso município que estão empenhadas em representar nesse desfile todos os momentos desde a vida dos índios guaranis, antes da chegada dos padres jesuítas, padres espanhóis, da Companhia de Jesus, que aconteceu em 1626. Então vamos ter um desfile temático lindo lá, em frente ao CTG, em frente ao nosso acampamento Farroupilha. No dia 13 de setembro, no domingo, missa crioula lá no CTG às 9 da manhã, depois torneio de laço e gincana campeira no Parque de Rodeios. À noite, música ao vivo lá pelo nosso CTG no sábado. Dia 14, na segunda-feira, encontro da melhor idade à tarde lá no CTG e à noite segue música ao vivo pelo acampamento. No dia 15, terça-feira, as escolas estarão por lá nos turnos da manhã e da tarde e à noite também teremos música ao vivo mais uma vez no CTG. Na quarta-feira, dia 16 de setembro, atenção para o Café de Chaleira, apresentação das invernadas artísticas, com a visita às invernadas também do CTG Neco Goulart, lá de Siríaco. Abraço toda a equipe do Neco Goulart, que também elaboraram uma baita programação para a Semana Farroupilha. Quinta-feira, 17 de setembro, encontro de mulheres, à tarde, lá no CTG, um evento que é coordenado pela Emater, pelo CRAS e outras entidades, um belo momento de confraternização entre as prendas da nossa cidade, do nosso município. À noite, a música segue lá no acampamento. Na sexta-feira, as escolas Chapeuzinho Vermelho e a creche Osir Longarete estarão por lá à tarde para as crianças visitarem o ambiente do CTG e do acampamento. À noite, as apresentações artísticas serão a cargo do Departamento Jovem do CTG lá no acampamento também. Para fechar, no dia 19 de setembro, no sábado, às 19:30, o tradicional entreveiro de boia campeira, há mais de 25 anos sendo realizado sempre no dia 19 de setembro. Apresentação das invernadas, baile com o grupo Rastro do Surungo. Programação toda feita com muito carinho para você de Davi Canabarro e da região que está convidado a prestigiar. 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Nosso agradecimento a esses nossos apoiadores. Também o Tobias Karlinski, lá da Atlanta Eventos, que vai instalar as pirâmides lá para proteger o nosso público e o palco dos artistas também. Um abraço, Tobias! Vamos trazendo então o grupo que vai abrir a Semana Farroupilha. É o grupo Som do Sul e a Milonga. Mates

12 horas 58 minutos, pois tudo que é bom se termina, dizia o velho ditado. E Origens do Pampa também vai batendo na marca, fechando as porteiras do Rio Grande para este 16 de agosto. 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

Vamos fechando as porteiras do Rio Grande, mandando um abraço ao Florzinho lá de Siria. Alô, Flor, nosso amigo, tá acompanhando a programação. Parabeniza os campeões aí da Taça RS 129 de Bochas, equipe de Siríaco, hein, Florzinho? Esse é um baita torneio aí regional que reúne os bochófilos de Casca, São Domingos do Sul, Vanini, Davi Canabarro e Siríaco. Este ano, então, Siríaco sagrou-se campeão. Parabéns aí, agurizada. Botando ponto e bochando, ganhando esse importante torneio regional. Aquele abraço. Vamos trazendo os mateadores e depois os tiranos para fechar Origens do Pampa. Fica o encontro com os serranos na sequência. Agora galope do Moro, os mateadores que no dia 28 de novembro estarão no CTG Davi Canabarro, 56 anos da nossa entidade. Depois os tiranos gaúchos do litoral. Eu daqui já vou ali pro salão paroquial para o almoço da festa em honra a São Roque e São Cristóvão, homenagem a colonos e motoristas. Depois tem sorteio de rifa, tem a bailanta com a banda Barbarella. E segue a festança pela tarde no Salão Paroquial aqui de Davi Canabarro. Desejo a você uma ótima tarde de domingo, uma grande semana e nos encontramos no próximo domingo, dia 23, para mais um Origens do Pampa. Abraço, até lá!

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1: Estimados ouvintes, fãs e amigos dos Serranos, eis mais uma oportunidade de estarmos juntos por esta querida rádio que é a emissora da sua preferência. 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

0: entrevista, o título é Vou Começar o Meu Dia Dizendo. Vamos trazer também uma receita de um prato salgado e muito gostoso. O repasse dessa receita será feito pela minha mulher Raquel, que já está aqui comigo tomando aquele chimarrão com erva mate buena. Ela logo falará aos ouvintes. Meu amigo Ganso e eu iremos rodar boas músicas do nosso repertório e, como faixa especial, vou destacar a obra 18 de setembro, um vaneirão solado pra lá de bueno na interpretação do famoso gaiteiro gaúcho Beto Caetano. E no momento nobre estarei conversando pela primeira vez com esses jovens que integram um grupo que já nasceu grande. Chama-se Os Compadres. É uma soma de talentos. Memorizem bem esse nome. Os Compadres têm tão somente um ano de atividades artísticas e por onde chegam, a coisa fica muito linda e muitos aplausos fluem com naturalidade. Memorizem bem esse nome, o sublinho. Os Compadres estarão comigo no momento nobre. 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
0: 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Agora, a boa música do programa. Primeiro, rodaremos o chamamé Carreta na sua gravação original e, em seguida, a canção Tapeando o Sombreiro. Vai lá, Ganso!

0: Meus amigos, meus ouvintes, rodamos aqui por sua Rádio do Coração, do Amaro Pérez, com os Serranos, o Chamamé Carreta. Depois, também, na nossa interpretação dos Serranos, a música de Mauro Moraes e Gujo Teixeira, Tapeando o Sombreiro. Um breve intervalo, quando ouvirão as mensagens dos apoiadores locais, e em seguida estaremos com vocês. Até já. De volta à agradável companhia de todos vocês, queridos ouvintes, com o programa Encontro com os Serranos. 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
0: 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Aqui no Encontro com os Serranos, a idade em que o tempo senta à mesa. Texto atribuído a Fabrício Carpinejar. Existe uma fase da vida em que o espelho começa a nos tratar com uma sinceridade quase ofensiva. Os cabelos debandam discretamente. Os joelhos passam a emitir boletins sonoros. A memória, às vezes, resolve brincar de esconde-esconde, justamente com o nome daquela pessoa que acabamos de encontrar no supermercado. E há também o fenômeno mais cruel de todos: levantar da cadeira emitindo um opa involuntário, como se a coluna precisasse de autorização verbal para funcionar. Mas talvez exista uma beleza secreta nisso tudo. Porque enquanto o corpo vai lentamente negociando limites com o tempo, a alma curiosamente começa a ficar maior, mais generosa, mais paciente, mais humana. Chega uma idade em que já não precisamos vencer discussões inúteis, nem provar inteligência, nem disputar importância. A vida finalmente nos ensina que certos troféus pesam mais do que valem. Enquanto começamos a trocar pressa por presença, e isso muda tudo. O café deixa de ser apenas café, vira cerimônia, vira encontro, vira desculpa para conversar sem relógio. As amizades antigas ganham um brilho raro, porque sobreviveram às décadas, aos desencontros, às mudanças, às perdas, às teimosias e até às opiniões políticas. Milagre estatisticamente improvável para homens acima dos 70, especialmente em grupos de WhatsApp. E o amor, o amor também muda. Já não precisa incendiar o mundo, basta aquecer o coração. Às vezes ele chega na forma de uma mensagem simples: você está bem? e pronto, aquilo ilumina o dia inteiro. Descobrimos também que a aventura na maturidade ganhou novos significados. Dormir a noite inteira sem acordar duas vezes para ir ao banheiro virou quase uma experiência transcendental. Encontrar um exame médico com todos os índices normais provoca emoção semelhante à conquista de uma Copa do Mundo. E viajar sem esquecer os remédios já pode ser considerado um ato de ousadia internacional. Mas existe algo profundamente épico em continuar vivendo com ternura, apesar de tudo. Apesar das ausências, apesar das despedidas, apesar dos amigos que partiram cedo demais e deixaram cadeiras vazias em nossas mesas e silêncios difíceis de explicar. Ainda assim, continuamos marcando encontros, planejando viagens, rindo das mesmas histórias, inventando motivos para celebrar aniversários, plantando ipês brancos em algum canto da memória. Talvez seja isso que sustenta o mundo sem que a gente perceba. Homens e mulheres comuns insistindo delicadamente em continuar amando a vida. Porque envelhecer não é desaparecer, é diminuir o barulho externo para escutar o melhor, o essencial. É descobrir que felicidade talvez nunca tenha sido uma linha de chegada. Era apenas aquela conversa boa depois do almoço, o telefonema inesperado, o abraço demorado, o amigo que ainda lembra do seu apelido de juventude e a mesa onde alguém sempre guarda um lugar para você. No fim das contas, talvez a grande vitória da maturidade seja essa: aprender que a vida não precisa mais correr. Agora ela pode apenas sentar conosco à mesa. Texto espetacular, na minha avaliação, queridos ouvintes. Espero que vocês tenham apreciado o que interpretei a todos os queridos ouvintes. Agora mais música aqui no programa. É a vez de rodarmos o chamamé Caminhoneiro, Sonho e Vida, e depois a clássica Nos Varzedos da Fronteira. Vai lá, Ganso!

0: Rodamos a vocês, de minha autoria, Edson Dutra, O Chamamê Caminhoneiro, Sonho e Vida, e do Mano Missioneiro e Nilton Ferreira, Nos Varzedos da Fronteira. Ambas músicas na interpretação dos Serranos. Uma breve pausa e logo prosseguiremos com o programa. Até já!
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0: Regressando com o nosso encontro, a agradabilíssima companhia dos nossos fãs e amigos, por essa que é a sua rádio favorita, sua rádio do coração. 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
0: Aqui em nosso encontro é um momento espiritual. Momento de oração tem esse título: Vou começar o meu dia dizendo. A vida não é fácil, mas Deus tem me ensinado a sorrir no meio da dor, a me levantar a cada tombo e não desistir por maior que seja a queda. Esse é o meu segredo de um vencedor. Vou repetir a todos vocês, nobres ouvintes. Quem quiser, grave em seu celular ou memorize para orar a cada amanhecer. Tenham a convicção de que tal oração os aproximará ainda mais de nosso Deus. Vou repeti-la. Dei esse tempo para que possam colocar o seu celular para gravar. Vou começar o meu dia dizendo: a vida não é fácil, mas Deus tem me ensinado a sorrir no meio da dor, a me levantar a cada tombo e não desistir por maior que seja a queda. Este é o meu segredo de um vencedor. Mais música a todos vocês, meus queridos ouvintes. Rodaremos agora a vaneira Domador Apaixonado e, em sequência, a clássica Andança Serrana. Vai lá, Ganzô!

saudamos para vocês, de minha autoria, Edson Dutra, e de Arabi Rodrigues, Domador Apaixonado. E depois, de minha autoria, Edson Dutra, Andança Serrana. Ambas músicas na interpretação dos Serranos. Um pequeno intervalo e já já estaremos com vocês na sequência desta edição.

0: Maria.
1: De volta com o nosso encontro sob o prestígio da companhia de todos os nossos queridos ouvintes. 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
1: Regressando com o programa, agora é o momento de trazermos a receita de um gostoso prato salgado. E esta incumbência eu encarrego aqui minha mulher, minha querida parceira de mais de 40 anos, minha esposa, mãe dos meus filhos e uma ótima cozinheira. Sabe tudo de culinária. Eu, pelo menos, aprovo 100%. Sou suspeito em falar, né? Mas realmente ela cozinha muito bem. Então, chega aí, Raquel, cumprimente os ouvintes e passe essa receita maravilhosa a todos eles.
3: Obrigada, Edson. Senhoras e senhores ouvintes, a todos o meu carinho. Atendendo ao teu chamado, passo a vocês a seguir a receita de um gostoso prato salgado, que é peixe mediterrâneo assado com tomates. Alerto a quem queira gravar, que pode ligar seu celular, pois trarei agora os ingredientes. Ingredientes principais: 680 gramas de filé de peixe branco, que pode ser robalo, pescada amarela, tilápia, namorado, badejo ou qualquer outro de sua preferência. 1/3 de xícara de azeite extra virgem, 1 cebola roxa pequena, picada finamente, 2 tomates grandes cortados em cubos, 10 dentes de alho picados, 1 colher e meia de sopa de alcaparras, 1/3 de xícara de passas de uvas douradas, temperos e aromáticos, 1 colher e meia de chá de coentro em pó. Se você não gosta de coentro, pode não usar esse tempero. 1 colher de chá de páprica espanhola doce, 1 colher de chá de cominho em pó, 1/2 colher de chá de pimenta caiena opcional, sal e pimenta do reino a gosto, suco de 1/2 limão, raspas de 1 limão, salsa ou hortelã fresca para finalizar. Vou repetir os ingredientes, lembrando a vocês que alguns desses ingredientes podem ser substituídos, assim como o coentro, que nem todo mundo gosta, tem um sabor bem mais forte que a nossa salsa. Então, repetindo os ingredientes: 680 gramas de filé de peixe branco, como robalo, pescada amarela, tilápia, namorado, badejo ou outro qualquer. 1/3 de xícara de azeite de oliva extra virgem, 1 cebola roxa pequena picada finamente, 2 tomates grandes cortados em cubos, 10 dentes de alho picados, uma colher e meia de sopa de alcaparras, um terço de xícara de passas de uva douradas, temperos aromáticos, uma colher e meia de chá de coentro em pó, uma colher de chá de páprica espanhola doce, uma colher de chá de cominho em pó, meia colher de chá de pimenta caiena opcional, sal e pimenta do reino a gosto, suco de meio limão, raspas de um limão, salsa ou hortelã fresca para finalizar. Modo de preparo. Pré-aqueça o forno a 180 graus. Coloque os filés de peixe em uma assadeira e regue com o azeite. Tempere com sal e pimenta do reino a gosto. Leve uma panela ao fogo médio com um fio de azeite. Refogue a cebola até ficar macia e levemente dourada. Acrescente o alho e refogue até liberar aroma. Junte os tomates, as alcaparras e as passas. Adicione o coentro, a páprica, o cominho e a pimenta caiena. Cozinhe até os tomates soltarem suco e formarem um molho encorpado. Ajuste o sal e a pimenta, se necessário. Espalhe o molho sobre os filés de peixe. Regue com suco de limão e finalize com as raspas. Cubra com papel alumínio e leve ao forno por 20 a 25 minutos. Retire quando o peixe estiver macio e desmanchando facilmente. Finalize com salsa ou hortelã fresca. Sirva imediatamente com arroz, cuscuz ou legumes grelhados, ou algum acompanhamento da sua preferência. Tenha um bom apetite.
1: Depois de ouvirmos essa gostosa receita desse prato muito gostoso, eu trago mais música a vocês que estão aí a nos prestigiar. E essas duas obras que apresentarei são instrumentais. A primeira é como faixa especial, 18 de setembro, composta por Beto Caetano. Eu gosto demais desse vaneirão. E a segunda é uma obra composta por mim, Edson Dutra, cujo título é Caraúno, obra que foi íncita no nosso DVD instrumental Os Serranos nos Galpões das Estâncias. Vai lá, Ganso!

0: Ouvimos como faixa especial 18 de setembro, composição e interpretação de Beto Caetano. E depois, na interpretação dos Serranos, Caraúno. Depois de ouvirmos as músicas que anunciei, adentraremos ao momento nobre, pois já estão tomando aquele chimarrão comigo aqui com a erva mate buena, é claro, os integrantes do grupo Os Compadres, que anunciei lá no preâmbulo desta edição. Até já, meus ouvintes.
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0: O programa Encontro com Serranos volta à audiência de todos que nos prestigiam com essa amável sintonia. 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
0: De volta no programa, agora no momento nobre, estou aqui ladeado de talentosos colegas. Vou citá-los: a cantora Ana Elise Severo, Jean Kirchhoff, Arisson Martins, Emerson Martins e Léo Severo, na cordiona. Eles integram o grupo Os Compadres. Um ano só de atividade conjunta, mas são músicos experientes e que por primeira vez visitam os nossos estúdios aqui, quer gravando o programa Encontro com os Serranos na TV, quer agora estando comigo aqui no rádio. Para minha alegria, os saúdo e de pronto desejo cada vez mais sucesso além do que já tem. Sejam bem-vindos, caro Jean.
4: Muito obrigado, querido Edson Dutra, pelas palavras que nos dão incentivo, um apoio, né? Ser chancelado pela sua pessoa é algo realmente que nos traz uma responsabilidade muito grande, mas também nos faz crer que a caminhada, ela tem os seus regalos, né? Estarmos aqui hoje com certeza é um presente para todos nós. Muito obrigado pela oportunidade.
0: Muito obrigado a presença de vocês. É de praxe que uma pessoa somente fale aqui em nome do grupo, mas eu não posso deixar de ouvir e meus ouvintes me cobrariam, considerando que a Ana Lise está aqui, Ana Lise Severo, que é grande apresentadora de festivais, de eventos e também uma cantora consagrada nos festivais. Dê o seu chasque e cumprimente os ouvintes.
5: Que alegria estar voltando neste espaço tão rico ao lado desse artista que a gente admira tanto.

0: E a gente vem trazer com muito carinho, então, a nossa música.
1: Vocês, queridos ouvintes, merecem o melhor do nosso trabalho por aqui. Ratificando isso, vocês terão agora, ao vivo, Os Compadres, na música Boiadeiro Errante e também no clássico Poncho Molhado. Por favor, as executem.

0: Os Compadres ao vivo no programa Encontro com os Serranos. Que privilégio tê-los aqui. Parabéns mais uma vez. Que coisa linda. Nos passe o telefone aí, por favor, Jean. Pessoal que queira um show espetacular nesse padrão, show para ouvir. Música muito bem construída, muito bem feita, escolher um repertório maravilhoso, como o projeto preconiza. Raízes brasileiras, quer do sul, quer lá do norte, quer do centro do país. Eu tenho absoluta convicção, vocês nasceram para o sucesso.
1: Oh, muito obrigado.
0: É, tomara obrigado. Que logo, logo haja um reconhecimento nacional do trabalho de vocês.
1: Amém.
0: Estamos aqui torcendo e fazendo obrigado. O que pudermos para cada vez mais aplaudi-los.
1: Sem palavras por esse espaço importante e incentivo. Então, para nos chamar, o contato é 519-8101-2906. Repetindo, 519-8101-2906. Só chamar o Maurício, lá da Uruguaiana, que ele atende vocês.
0: Olha aí, coisa bonita. Há tempo ainda de nós executarmos aí, ou nós que eu digo, vocês, evidentemente, mais uma música ao vivo. Escolham aí o vasto repertório que vocês já têm aí, por favor, para anunciar.
1: Nós temos também uma contribuição sólida já há mais de 20 anos nos festivais do Rio Grande do Sul,
0: sim,
1: que nos dão a oportunidade de entregar canções autorais,
0: sim,
1: né? E o mundo ele vai se modificando e muitas vezes nós nos deparamos com algumas situações assim, como o que diz essa letra, né? Dessas pessoas especiais, né? Que iluminam a nossa caminhada. Antigamente lá fora, né? No interior diziam, aquele guri é meio fraco das ideias, né? Não entendia direito, tinha um jeito diferente, sim, de ser, sim, né? E nós temos na nossa família, inclusive, né? O nosso, meu filho do coração, Lorenzo, tem uma ramificação do espectro autista, né?
0: Sim.
1: E ele

lida com isso de forma natural, e nós sim, também, sim. Né? Mas também destacamos, né, essa reflexão social nesta sim. canção, que carinhosamente se chama Fraco das Ideias.

0: levem o meu carinho, meu respeito e meu beijo muito sincero ao filho de vocês. Voltando à agradável companhia dos nossos fãs e amigos com o programa Encontro com os Serranos. 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
0: Prosseguimos com o programa Encontro com os Serranos, tendo aqui nos nossos estúdios os talentosos colegas que compõem o grupo Os Compadres, com um ano de formação conjunta, mas que reúne esse grupo artistas espetaculares que sozinho ou sozinhos, digo melhor, já fariam um grande show cantando individualmente. No momento em que se reuniram, é uma soma de talentos incomensurável. O Rio Grande do Sul lhes agradece por essa iniciativa de estarem juntos. Parabéns. Valorizam não só o compadril, mas sobretudo valorizam a família, valorizam os temas gauchescos tocados e unindo-os aos temas brasileiros. Que iniciativa louvável. Vocês alcançaram o sucesso que merecem. Pode ter certeza disso.
2: Obrigado.
0: Passem mais uma vez o telefone, porque essa gente tem que contratar vocês em tantos lugares aí por esse show maravilhoso que vocês fazem.
3: Se Deus quiser levar a nossa mensagem para os longínquos rincões desse Brasil afora, agradecendo mais uma vez a Edson Dutra pela oportunidade, por esse espaço tão valioso e importante para o artista, que é o rádio. O rádio que certamente não morrerá nunca.
0: Nunca.
3: E estaremos, né, sempre puxando essa corda para o mesmo lado aí. Então, para nós ir para essa estrada, é só ligar o 519-8101-2906, repetindo, 519-8101-2906.
0: E as redes?
3: As redes sociais, Os Compadres, no lugar da letra A, é só colocar o número 4 ali, que simboliza, né?
0: Sim.
3: O Emerson Martins, o Arson Martins, a Annalise Severo, o Jean Kirchhoff, Os Compadres, no lugar do A, vai o número 4 ali.
0: Planos?
3: Nós estamos aí em estúdio, né? Produzindo o nosso primeiro EP.
0: Sim.
3: Como bem disseste, a caminhada é longa, mas Sim. O sonho também é antigo, mas o trabalho é recente. Estamos em estúdio gravando canções autorais, clássicos, colocando essa pitada, né? Com destaque para os vocais, e temos a felicidade de já estarmos levando a alguns lugares, né? O nosso espetáculo. Muito em breve estaremos na Coxilha Nativista, lá em Cruz Alta, que é um festival tradicional do nosso Rio Grande do Sul, levando essa mescla das nossas raízes musicais brasileiras. Também estaremos em Foz do Iguaçu, lá no
4: Recanto
3: Gaúcho, levando a nossa mensagem. Estaremos aqui em Porto Alegre também, no Mosaico Espaço Cultural, que fica ali na Cidade Baixa, em outubro, levando esse projeto.
0: Quando estiverem na Foz, transmito o meu abraço ao proprietário lá do rancho, que é o gaúcho mesmo.
4: Gaúcho mesmo. Com muito carinho.
3: Que... Aline, lá o pessoal que...
0: Isso aí. Acompanhei aquela construção lá, hoje é uma Babilônia aquilo lá, né?
3: Lindo.
0: Tão grande é. Mas era só uma construção redonda e lá os serranos encostavam seu ônibus e nós atuávamos da região e fazíamos daquele local a nossa sede para toda a região ali. E o Gaúcho sempre nos cercando de gentilezas. Ah, ele é um gentleman, é uma pessoa maravilhosa. Vocês terão com ele uma estadia maravilhosa lá e tenho certeza que farão grande sucesso.
3: Levaremos também. Um abraço para
0: vocês. Vamos brindar os ouvintes com mais música aí. Vamos rodar o medley, pode ser?
3: Por favor.
0: Anuncio.
3: Então esse medley traz Pé na Estrada, do querido Elton Saldanha, Este é Meu Sul, do Rômulo Chaves e Piero Heleno, nossos compadres também, e para finalizar a canção desse medley, A Gente Faz o Que Gosta, do compadre Piero Heleno.
0: Agora eu vou pedir uma gentileza, vou falar baixinho aqui, vocês digam assim conjuntamente, se quiserem fazer em vocal, faço, mas não precisa, pode fazer isso mesmo, assim, ó. Vai lá, ganso. Porque se o artista não disser, não adianta pedir. Então vocês têm que dizer, vai lá, ganso, que aí ele roda.
4: Tá.
0: Tá bem?

0: Isto é Os Compadres. Tudo ao vivo e a cores pra vocês aqui, o vocal, eu sou testemunha, foi só dar o tom e o vocal já surgiu. Que coisa maravilhosa, hein? Quanto tempo eu não via isso, hein? Ah, barbaridade. Rodamos pra vocês o medley Pé na Estrada, depois Este é Meu Sul, e a gente faz o que gosta. Já foram mencionados os autores. Meus queridos colegas, estamos por concluir essa edição. Por favor, Jean, em nome do grupo, a tua calorosa saudação certamente a todos que nos acompanharam aqui e aos diretores das nossas mais de 250 rádios que exibem o nosso encontro com o Serranos.
1: Nosso muito obrigado por esse espaço valioso, que intensifica, né, a nossa cultura, o nosso sotaque, o nosso jeito de ser para o resto do país inteiro, mundo afora. E especialmente, Edson Dutra, agradecer pela, mais uma vez, pela tua generosidade, pela caminhada que tu tens na música sul-brasileira. Já passou certamente inúmeros artistas por aqui e a gente enxerga o mesmo brilho no olho, o mesmo impulso, o mesmo apoio pra gente que veio depois do mesmo rastro. Então, muito obrigado por esse olhar sincero de bem querer e de incentivo, o que nos faz acreditar nos homens de bem do nosso Rio Grande do Sul e do mundo inteiro, que assim esses exemplos se multipliquem e nós possamos estar aí também deixando alguma coisa quando a gente cruzar. Muito obrigado mais uma vez.
0: Muito obrigado, Jean, muito grato mesmo. Obrigado a todos vocês, colegas, e que Deus os acompanhe.
2: Amém.
0: Obrigado. Queridos ouvintes, antes da nossa conclusão, nossa gratidão por nos terem acompanhado aqui. Agradeço ao amigo Ganso pela assessoria técnica sempre tão diligente. 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
0: 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Mais uma vez, nossa gratidão a todos e até a próxima semana, com mais uma edição do nosso encontro de gauchismo, de civismo, encontro de colegas de cultura, prestigiando sempre o nosso querido estado e o nosso país verde amarelo. Até a próxima semana, gauchada do Rio Grande, do Brasil e do mundo.
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6: 12:30

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0: Obrigado pelo carinho de vocês. Obrigado a todas as pessoas que fizeram parte dessa festa maravilhosa, desse show, né? Que fizeram esse show acontecer. Obrigado de coração, viu?
1: Obrigado, viu?
0: Valeu!

0: 4:19.
1: Agora é 8:80, é pra soltar a voz comigo, vai!
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Maravilha, 5:28, 5:28. Estamos chegando mais uma vez por aqui com o Domingo Show através das ondas amigas da Amizade FM 107.3. Tarde de domingo, hoje, 16 de agosto de 2026. Um abraço a você, lugar que esteja ligado aqui na Amizade. Muito obrigado pela companhia. Te convido a seguir junto comigo, eu daqui, você daí, com a melhor programação do rádio. Sucesso sertanejo, música de banda e também a música gaúcha do nosso Rio Grande. Em destaque a partir de agora. Vamos juntos numa só frequência. E vamos conferindo a temperatura. Está na casa dos 25 graus. Sol brilhando lá fora. Dia bonito, dia agradável. Dia de festa aqui na nossa cidade, né? A festa está bombando aí do outro lado da rua. Logo abaixo aqui da emissora. Banda Barbarella neste momento faz a festa. E nós por aqui também vamos fazer a festa com você, nosso ouvinte que está aí do outro lado do rádio, nos dando a honra da sua companhia. 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Muito obrigado aos nossos patrocinadores e, claro, obrigado a você pela companhia. Vamos dar sequência na programação, então. Da hora e a vez, chegando para começar bem, começar bonito, suave na nave. Os Barões da Pisadinha, Maiara e Maraíza, Zero Saudade. Ótima tarde para você.

0: 5:33.
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3: E por aqui nós seguimos com o Domingo Show. Às 5:34, vamos falando para a Dilson Refrigeração, empresa que é referência aí há vários anos no conserto de geladeiras, freezer, máquinas de lavar roupa, forno elétrico, micro-ondas, resfriadores de leite, conserta em sua propriedade ou leva para o conserto. 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Nós vamos seguindo com a programação do Domingo Show por aqui, então, 5:37. Vamos ouvir banda Barbarella. Tocam lá no Salão Paroquial, né? Estão tocando lá e tocam aqui também a música Bonita Aldeia com a banda Barbarella.

0: Olha aí, música bonita na voz dos Serranos. Serranos não, né? Os... Vamos ver, que foi a Orquestra Fandangueira do Rio Grande, os Monarcas. Os Serranos vão cantar daqui a pouquinho, então. Agora cantou, então, os Monarcas e o Marco da Tradição. São 5 horas e 45 minutos. 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E assim nós seguimos por aqui. Uma boa programação na sua rádio preferida. Nós vamos levando a boa música para você, então, agora na... Hora e a vez do musical São Francisco, Vestido Azul, pedido da nossa fiel ouvinte de Holanda Castro, lá em Siríaco. Alô, Jola, obrigado pela companhia de sempre, tomando um chimarrão, ela e a sua vizinha, a dona Tonha. E ouvindo a programação aqui, então, obrigado pela companhia. Tudo de bom pra vocês? Canta São Francisco, Vestido Azul.
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De volta com a nossa programação, agora sim, os serranos cantaram Bagual de Corredor, 5 horas e 55 minutos. 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Enquanto o sol vai se pondo no horizonte, nós por aqui vamos seguindo com a boa música quando faltam 2 minutos para as 6, ou como queira, para as 18. E a música segue então aqui na mais ouvida, líder de audiência em toda a grande região, Amizade FM 107.3. Nós vamos com mais música então, na voz da eterna e saudosa Rainha da Sofrência, Marília Mendonça, canta Parece Namoro.

0: Ok, muito bem, matando saudade. A música do ontem para matar a saudade de hoje, na voz de Fafá de Belém, Nuvem de Lágrimas. São 6:09. E por aqui nós vamos seguindo com a programação, então, do Domingo Show. Nesse final de domingo, hoje, 16 de agosto de 2026. Foi a primeira quinzena de agosto, né? Já passamos para a segunda e logo, logo, ela chega ao final também. Então o tempo, sempre eu digo, né? O tempo voa, o tempo não espera ninguém, então nós não podemos parar no tempo. 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Vamos seguindo com mais música por aqui então, na programação do Domingo Show. Música bonita agora na voz, vamos dar mais um giro lá no passado, na música então com Lourenço e Lorival, Que País É Esse?
1: 6:11.

Funerária Moss informa a participação de luto. Os familiares: esposo Aristides Fabres da Silva, filho Ariones Antônio da Silva, netos Vitória, Luiz Henrique e Anthony, nora Larissa, amigos e demais familiares, com pesar comunicam o falecimento de Gema Iancoski da Silva, com 69 anos, ocorrido hoje. Seu corpo está sendo velado na Capela Mortuária Municipal de Siríaco. Sepultamento será no Cemitério Municipal de Siríaco, em horário a ser divulgado, e juntamente com a celebração da esperança. Com pesar, comunicamos o falecimento de Gema Iancoski da Silva. Serviços fúnebres a cargo da Funerária Mossi.

E a música por aqui tem sequência na nossa programação. 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Vamos com mais música. Vamos mandando um abraço pro nosso amigo, meu amigo Arlindo Paludo, lá em Campo Alegre, Siríaco, sempre ligado aqui na programação do Domingo Show. Ele, a sua esposa, Dona Salete, acho que é, né? E aí também o seu filho, o Sorriso. Aí o pessoal aí da comunidade, então, de Campo Alegre, Siríaco, nosso amigo Arlindo Paludo, isso. Então tá bom, beleza, abração aí pro amigo, obrigado pela companhia de sempre, obrigado pela amizade, tá bom? Seu Arlindo Paludo, então, vamos ouvir música bonita na voz de João Luiz Correia e a Alma Devaneira.

Funerária Moss informa a participação de luto. O esposo Aristides Fabres da Silva, filho Ariones Antônio da Silva, netos Vitória, Luiz Henrique e Anthony, nora Larissa, amigos e demais familiares, com pesar comunicam o falecimento de Gema Iancoski da Silva, ocorrido hoje aos 69 anos. Seu corpo está sendo velado na Capela Municipal de Ciríaco. Amanhã haverá a missa de corpo presente em horário a ser divulgado e logo após o seu sepultamento no cemitério municipal de Ciríaco. Com pesar comunicamos o falecimento de Gema Iancoski da Silva, ocorrido hoje aos 69 anos de idade.

São 6:31. 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Agradecendo a sua companhia, a sua sintonia, você que seguiu ligado mais uma vez aqui na nossa programação, meu muito obrigado. Desejo uma ótima noite também, uma boa e próspera semana. E domingo que vem estaremos por aqui novamente com mais um Domingo Show. Vamos deixando o nosso abraço então, registrando a participação do nosso amigo Jean Sério Cordeiro, oferecendo para sua mãe, a Dona Maria, música com os filhos do Rio Grande, Flor do Meu Jardim. Vai ficar tocando aí então, e depois tem muita música para você que está aí do outro lado do rádio ouvindo, né, a programação. Segue ligado aí na programação aqui da 107. Até mais, tchau, tchau.

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0: Diego. Obrigado, gente. Valeu, galera.
1: 7 e 9.

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